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1: 9 e 17.
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0: 9:39.
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1: 10 horas.
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1: E essa é mais uma dos vaqueiros, Ramon.

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1: 11:48.

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3: 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Eu ainda não tô preparado pra gravar, eu acho.

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0: Muito obrigado, meu amigo. Que
1: junto,
0: é isso?
1: Tamo junto.
0: Que é isso? Que honra, sem palavras.
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4: 2:36.

0: Obrigado, Sladino.
1: Bom demais. E Deus abençoe esse trabalho de vocês. Já abençoa, né? O tanto de gente.
2: Obrigado. Amém.
0: Faz barulho pro Jardim de Seja.
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0: Obrigado,
1: César Velotti. Fabiano, faz barulho pros meninos aí, gente.
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1: 3:04.

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1: Vai cantar comigo, Iggy!

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0: Essa é treinada nos brigados,
1: meu parceiro. 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

0: história aí, irmão?
1: Fui flagrado, meu irmão, no motel com minha ex.
0: Sério isso?
1: Pensa numa situação.
0: Conta essa história aí, vai.

0: Ao vivo.
1: Ah, rapaz, sua situação.
0: Eu tenho que oferecer essa canção pra todos os cornos do Brasil. Não tenho outra alternativa.
1: Então, presta atenção aí, você corno do Brasil, viu?

0: Essa música merece uma dose, meu irmão. Vamos tomar junto comigo?
1: Nós.
0: Obrigado, velho.
1: Nós, eu que agradeço, meu irmão, pelo convite. João.

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0: esqueci, eu esqueci, eu esqueci. Jennifer Stephanie!
1: Coisa boa!
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0: barulho pra ela, gente. Canta muito!
1: Maravilhosos! Beijo!
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0: 7 horas.
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0: Obrigado, lindona. Obrigado, Deus abençoe.
1: Muito obrigada.
0: Que alegria ter você aqui nesse projeto.
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0: 7:28.
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1: 7:46.
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1: 8 horas.
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1: Olha só, gente, pra quem gosta de boa música, tá aí o sucesso dela, Irene Cara. Valeu, gente. Tocamos ainda Gildean Marques, Quando Você Some. Um abraço aí pra todo mundo que tá ligado com a gente. Você tá curtindo aí o programa Manhã Mania, aqui na sua Rádio Mania BHS, até as 10 horas te faço companhia com o melhor da música pra você, claro, com teu som tocando aqui sempre. Valeu! Já já tem mais músicas aí pra gente tocar. Só dando uma regulada aqui, um pouco alto aqui, mas melhorou 100% agora. Valeu, gente! Manhã Mania tocando a tua música.
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1: Essa é a sua Rádio Mania BHS, eu sou Lindenberg e até às 10 horas te faço companhia. Hoje, terça-feira, dia 2 de junho, como eu falei ontem, começou o mês das festas juninas, começou o mês de junho, aquele mês bacana para você apreciar as comidas típicas e, claro, apreciar e se divertir com as danças folclóricas, com as apresentações culturais em que Barreirinhas proporciona a você que é nativo e também a você que visita nossa cidade. 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
2: Olha só, gente, estou de volta aí com o nosso programa. Depois de você curtir aí uma sequência bem bacana de músicas, músicas escolhidas a dedo para você. Olha só, a gente tocou o Vanessa Rangel Palpite, a música aí da Clecinha, Caminho de Sol, tá combinado assim. Tocamos ainda Bruno Marrone para recordar a música Choram as Rosas e a gente começou com Forró Saborear por um minuto. Bom dia, 8h53 agora em Barreirinhas. Um alô para todo mundo que tá com a gente aí ligado, conectado através do nosso aplicativo ou você que ou curte a gente através aí da

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Eu sou Lindenberg e este é o programa Manhã Mania, com teu som até às 10 horas.

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E olha só, gente, tá aí o sucesso do Charlie Brown, Proibida Pra Mim, música que você acabou de curtir aqui no nosso programa Manhã Mania, Remédio Pra Raiva, ao som dela, Aline Reis. Lembrando que sexta-feira agora, dia 5 de junho, ali no Terral tem Asas da Sofrência, Rafinha, Asas Livres.

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4: Olha só, gente, tá aí sucesso do Asas da Sofrência. Tá vindo aí uma super festa pra você. Neste fim de semana, dia 5 de junho, sexta-feira, agora. Ali no Terral, pra você se divertir, dançar e se apaixonar. Por lá tem Shirley Oliveira, tem também Rafinha Asas e também Bebê das Teclas. Uma festa bem bacana pra você que gosta de curtir o melhor do Arrocha com ele, Rafinha Asas. Bacana demais. Alô Júnior, tá ligado com a gente aí curtindo a Rádio Mania BHS. E tá aí um potpourri com Asas Sofrência. É a festa que acontece nesta sexta-feira agora, ali no Terral, e você é o nosso convidado.

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1: 10h32.
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você curtiu aí, ó, beijo foda, viu? Você curtiu também Japinha Conde, o Ninho. E ainda, Unha Pintada, Some ou Me Assume? Olha, acerta o seu relógio com a gente, agora são 10 horas e 36 minutinhos. É o teu programa Supermanhã no ar pra você, hoje, terça-feira. E olha, muito obrigada a você que tá na nossa companhia. Você já tá sintonizado? Já? Então tá certo, muito bem. Olha, você pode entrar em contato com a gente, viu? Sim, pelo telefone 989-1764-26. E aí você já participa, manda o seu áudio, pede a tua música. Bora fazer a festa no seu rádio? Dá gás no volume, vai! Hoje é terça-feira! Um alô todo especial pra você que tá na nossa companhia aqui na Avenida 31 de Março. Tem gente sintonizado, super, super, super sintonizado, tá? E já já você tem aí o nosso primeiro bloco da previsão de hoje do horóscopo. Mas antes, vamos lá com Nada Colabora. Solange Almeida.

0: obrigado.
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0: Essa seria a resposta da fake news, né?
2: Você canta pra mim agora.
0: Ah, foi eu começo então?
2: Você começa.
0: Então pronto. Dá licença.

0: Gustavo Mioto, Raíssa é rodada, bebe, vem me procurar, viu? Olha, você curtiu também, Guilherme Binuto, Hugo e Guilherme, Haja Colírio. Deixa eu viver, o melhor do Arrocha pra você. E a primeira música que você ouviu desse bloco foi nada mais, nada menos do que Solange Almeida, viu? A música Nada Colabora, tu, tu, tu. E agora, pelo horário de Brasília, são 10 horas e 49 minutos. E vamos lá para a previsão de hoje do horóscopo.
1: De 21 de março a 20 de abril.
0: Sim, você, ariano! Olha, a terça começa pedindo cautela, principalmente com decisões impulsivas e expectativas.

0: e a relação e alinhar o que querem para o futuro a dois. Sobretudo à noite. Tá free? Alguém que sabe bem o que quer tem tudo para atiçar seu interesse. Números da sorte 60, 33 e 23. A cor do dia é amarelo.
1: Touro, 22 de abril a 20 de maio.
0: Olá, taurinos e taurinas de plantão! Com o sol no setor da bufunfa, não devem faltar ideias para ganhar mais. E o sextil com Saturno, olha, a noite mostra boas chances de estruturar algo sólido e dar passos firmes rumo à estabilidade financeira. A energia pode ficar em baixa no início do fim do dia, né? No início e no fim do dia. Não ignore sinais de fadiga e respeite seu sono. A noite deve ser o melhor período para se cuidar. A necessidade de construir algo firme e forte vem com tudo. Se já tem um love, bom dia para fazer planos. Se tá na pista, pode pintar interesse por alguém de outra cidade. Números da sorte 46, 21 e 03. A cor do dia é vermelho.
1: Gêmeos, de 21 de maio a 20 de junho.
0: Olá, geminianos! O dia pede cautela e responsabilidade com confiança compartilhada, sobretudo empréstimos ou negócios envolvendo amigos. A notícia boa é que pode pintar uma grana inesperada à noite. Tem sinal de mal entendido logo no início da terça-feira. Mais tarde, os astros se ajudam e ajudam a filtrar as amizades. E o alerta volta no finalzinho do dia, já que pode rolar tensão. Com sua extroversão e boa lábia, olha, bombando. Tem tudo para arranjar alguém e ficar de lovezinho. Pode até rolar amizades coloridas. Já o bem bom promete ser bem gostosinho à noite. Números da sorte 14, 59 e 13. A cor do dia é lilás.
1: Câncer, 21 de junho a 21 de julho.
0: Bom dia, bom dia, bom dia, você de Câncer. A terça começa com risco de tensão com colega ou parceria profissional. Um contato promete te abrir portas. Se trampa à noite, agir com responsabilidade pode trazer êxitos, mas desafios não estão descartados. Sua vida social promete ficar movimentada à noite e estimular vínculos importantes. Uma amizade pode até te ajudar a tirar um plano do papel ou realizar um sonho. Olha que coisa boa, viu? Boa notícia! Como tem sinal de decepção pela manhã, melhor baixar suas expectativas. O clima promete melhorar e esquentar a noite, mas o dia pode acabar com cobranças e tretas. Números da sorte 19, 27 e 10. A cor do dia é preto. Pois é, meus amores, olha, atenção você dos signos de Áries, Touro, Gêmeos e Câncer. A gente acabou de dar a previsão de hoje, viu? E olha, já já tem Leão, Virgem, Libra e Escorpião. Aguarde. E vamos para o intervalo comercial, eu volto já, é rapidinho.
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É isso aí, gente, estamos de volta. Estamos de volta pra continuar a festa no teu rádio, viu? Então, agora me diz uma coisa. Tá esperando o quê, hein? Pra pegar o celular rapidinho aí e participar da nossa programação hoje, terça-feira. Olha, hoje o dia tá bom, viu? Hoje o dia tá lindo, lindo. Então, só falta você entrar em contato com a gente, tá certo? Pedir a tua música, oferecer pra quem você quiser e também pra você curtir aí na sua casa, no seu trabalho, aonde você estiver. Tá ligadinho com a Rádio Mania? Oh, beleza! Olha, o telefone do sucesso é o 989-176426, repetindo, 989-176426, só lembrando que o DDD é 98. Alô, você em Ribeirão Preto, Romildo, Romildo juntinho com a gente todos os dias. Com certeza está muito acompanhado aí, né, Romildo? É isso. Em Ribeirão Preto, São Paulo. Mola também tudo especial pra você em São José, cidade de São José, Santa Catarina. Tem gente sintonizada com a gente.

Olha só, eu quero te falar que aqui o sucesso não para, bebê, só continua. E vamos continuando com o melhor do sucesso, vamos? Enquanto você entra em contato com a gente, pede a sua música. Vamos lá, então, tá. Não era eu no bolão, hein?

0: É isso aí, Ferrugem cantou tristinho pra você. Alô Malote, cancela. Dilcinho também cantou, viu? A música Não Vai Embora. Olha, você curtiu aqui muito mais sucesso pelas ondas da tua Rádio Mania BHS. Você ouviu aqui, deixa-me ver, Bebo e Me Acabo. Você curtiu também Mari Fernandes, versão saliente. Rei Vaqueiro cantou pra você, Não Era Eu no Bolão. E olha só, agora a gente vai para mais um bloco da previsão de hoje do horóscopo. Vem comigo!
1: Leão, 22 de julho a 22 de agosto.
0: Muito bem, Leão. Olha, tudo indica que vai ficar pé no chão, mas pode ter dúvidas sobre tarefas e decisões logo cedo. Se o turno é à noite, olha só, se o turno é à noite, atitudes práticas prometem sucesso, mas vejo risco de bucha, viu? Inclusive em trabalho remoto. Olha, sobre as amizades, conversa com amigos, podem trazer aprendizados, mas é à noite que uma amizade madura promete ampliar seus horizontes. Sobre sua saúde, pode se elevar e se deitar com as articulações pedindo atenção, viu? A noite promete maior força e disposição para se exercitar. Rotina pode afetar a relação, mas tende a mostrar seu amor nos pequenos gestos. Números da sorte: 03, 30 e 28. A cor do dia é amarelo.
1: Virgem, 23 de agosto a 22 de setembro.
0: Virgem, oi, você de Virgem. O sol no ponto alto no mapa promete visibilidade e reconhecimento pelas suas ideias e comunicação. Olha, e o sextil com Saturno é à noite. Abre espaço para transformações positivas na carreira, viu? Olha, abre o zoião e evite riscos, ainda mais no início do fim do dia, pois a sorte pode oscilar e você corre o risco de ficar no prejuízo, viu? Já à noite, sinal de ganhos previstos. Flerte pode virar romance sério. O período da noite, uma conexão, de confiança e momentos calientes, mas o início e fim do dia tendem a trazer frustração e tensão, esfriando aí o clima. Números da sorte: 33, 32 e 15. A cor do dia é verde.
1: Libra, 23 de setembro a 22 de outubro.
0: Oi, Librinhas! Olha, o início e o fim do dia pedem equilíbrio e limites entre trabalho e família, já que podem rolar mal entendidos e cobranças. Contato com parceria profissional mais favorecido à noite. A energia é a realização. A energia é de realização. Então, bora organizar as contas e quitar pendências. À noite pode ter uma oportunidade ou apoio externo, inclusive financiamento familiar, viu? Olha, expectativas irreais tendem a azedar as coisas logo cedo. À noite, um papo direto e reto promete ser construtivo. De quebra, a intimidade esquenta, mas a cautela. Olha, o dia pode acabar em frustração. Números da sorte: 55, 28 e 03. A cor do dia é amarelo ouro.
1: Escorpião, 23 de outubro a 21 de novembro.
0: Escorpianjos, atenção com prazos e informações logo cedo, pois vejo riscos de falhas. Olha, quem está no turno da noite tem tudo para resolver bagaças e impulsionar resultados. Só manere nas exigências. Pode monetizar uma habilidade e ter ganhos extras à noite, sabia? Pois é. Sinal de cansaço mental, dor de cabeça ou enxaqueca no início e no fim do dia. Então evite se sobrecarregar. À noite você conta com fôlego para mudar hábitos. Sim, uma conversa franca e madura promete virar compromisso sério. À noite, a química aumenta e a intimidade promete sair do arroz com feijão. Números da sorte, 60, 04 e 06. A cor do dia é verde esmeralda. Pois é, minha gente, coisa boa, olha! E aí, o que você tá achando? O que você tá achando aí da previsão de hoje do seu signo, hein? É, bom demais! Alô, você dos signos de Leão, Virgem, Libra e Escorpião! Agora acerta o teu relógio com a gente, agora são 11 horas e 32 minutos. 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Participe! E aí, você já ligou pro 989-1764-26? Já, que bom! Já atendo o seu pedido, viu? Mas você que ainda não ligou, ainda dá tempo. Corre, corre, corre! Tá comigo por quê, hein?

0: Pois é, pique novo, ex é ex, viu? Olha, você curtiu também Nosso Amor é Maior, Gildeia Marques, Marília Mendonça, Flor e o Beija-Flor. E você curtiu outros sucessos aqui. Tá comigo por quê? Com Clecinha. E olha, agora a gente vai para o nosso último bloco da previsão de hoje do horóscopo. Você vem comigo? Vem. Então, vamos lá.
1: Sagitário, de 22 de novembro a 21 de dezembro.
0: Oi, Sagitas! E aí, como você está? Olha, deixa eu te falar uma coisa. Marte traz energia para cuidar do corpo, mas indica excesso, sobretudo nas refeições. Olha, a boa notícia é que o trígono com a Lua, olha só, com a Lua aumenta a sua resistência, favorece o equilíbrio e promete ótimos resultados. Pode rolar frustração com grana ou apostas. Segure os impulsos. O jogo vira à noite e você tem chance de ganhar din-din com um serviço ou algo mais concreto, tá certo? Abre o zóio e vai com calma, pois pode idealizar e acabar levando gato por lebre. Ainda bem que Sol e Saturno em sextil trazem mais estabilidades, estimulando assim o diálogo e o romance. Números da sorte: 11, 02 e 43. A cor do dia é azul royal, Sagita.
1: Capricórnio, 22 de dezembro a 20 de janeiro.
0: Olá, capricornianos! Com foco na produtividade, bom dia para iniciar tarefas e estruturar planos. Sol e Saturno em sextil te ajudam a conseguir avanços consistentes. Cautela com expectativas e reações exageradas, pois tem risco de confusão no início e no fim do dia. Clima mais estável à noite. Momentos de lazer, ajustes na rotina e cuidar do sistema nervoso. Pode receber aí notícia boa, inclusive sobre um parente. Com a Lua no seu signo e Marte no seu paraíso astral, seu poder de conquista tá on. E o trígono, viu, gente? E o trígono entre eles intensifica a paixão e incita aí o romance firme. Números da sorte: 40, 24 e 42. A cor do dia é azul claro.
1: Aquário, 21 de janeiro a 19 de fevereiro.
0: Oi, aquarianos, bom dia. A comunicação tá osso, com possíveis mal-entendidos e confusões. Pode ser melhor trabalhar nos bastidores. À noite você conta com a sorte para fazer novos contatos. A terça pede cuidado com a saúde, viu? Pois é, a saúde mental e emocional, pois pode bater cansaço cedinho. O conforto do lar tende a ser restaurador. Só evite alimentar preocupações. Valeu? Então, o sol também aí no paraíso astral traz leveza e diversão para a paquera ou romance. Pode rolar de tudo de bom, com papo sincero e uns pega cabulosos. Olha, e se depender do sextil com Saturno, deve unir prazer e compromisso. Números da sorte: 32, 08 e 05. A cor do dia é creme.
1: Peixes, 20 de fevereiro a 20 de março.
0: Oi, peixinhos! 08 e 05. A cor do dia é creme.
1: Peixes, 20 de fevereiro a 20 de março.

Sobre grana. À noite, sinal de altos papos e clima delicinha. Com casca de bala, viu? Os cascas de bala aí de plantão. Boas chances de pintar uma fonte, uma forte conexão num rolê com os amigos. De quebra, a amizade pode virar flerte, que pode virar algo mais sério, viu? Pois é, etapa por etapa aí. Números da sorte 52, 16 e 08. A cor do dia é verde claro. Pois é, meus lindos e lindas, ouvindo aí a nossa programação. Eita coisa boa, rapaz. Olha, você dos signos de Sagitário, Capricórnio, Aquário e Peixes. E aí, o que você achou da previsão de hoje? Tá bom? Tá bacana? Pois é. Alô, tudo especial pra você aqui na Ilha do Amor, juntinho com a gente, ouvindo a nossa programação. Alô, Jacinete Diniz. Aqui na Cacimba Seca, também ouvindo a nossa programação. E vamos de música? Vamos, Maria Cecília e Rodolfo, meus meninos.

0: você.
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3: Eu não me arrependo, mas eu não recomendo, viu, gente?

0: Eu voarei, é o nome dela. Olha, você curtiu aí, Matheus e Cauã, não recomendo. Maria Cecília e Rodolfo cantaram pra você, meus meninos. Agora são 11 horas e 58 minutos e a gente vai ficando por aqui, tá bom? A gente se despede de você nesse clima bacana, maravilhoso, e prometemos voltar amanhã, a partir das 10 horas da manhã, aqui com mais uma edição do programa Super Manhã, tá bom? Tchau, tchau, até amanhã, se Deus quiser. Um bom apetite pra você.
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1: 12:48.
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2: Isso é mais um sucesso? Me dá tanzinho.

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0: Obrigado, gente.
1: Obrigado, gente. Que coisa linda.
2: Senhoras e senhores, uma salva de palmas para Guilherme Venuto.
3: Muito obrigado.
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0: pensa não, lembre, viu?
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0: Opções. 1:58.
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2: A verdade é que eu sou pagodeiro e tu não é.

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1: 2:34.
2: Oi, boa tarde.
3: Vou ser sincero.

0: Um beijo, Marília Mendonça.
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2: Bruno Rosa, Leti Romano.
3: Cerveja de socorro, meu amigo.
2: Essa é pra sofrer, viu?

0: machucou? Eita, amassou a cara todinha, meu irmão. Meu,
1: tá normal.
0: Tá normal.
1: Bora.

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0: culpado, o que é isso? Pelo amor de Deus, bicho, deixa de sofrimento.
1: Eu não vou desistir dela, não, cara. Eu gosto demais dela e eu quero fazer uma surpresa pra ela. Eu preciso de ti ir lá comigo, tocar, a gente cantar. Eu quero olhar nos olhos dela.
0: Amigo, quem manda é você. Eu tô pronto, preparado e querendo. Bora!

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0: 26. 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
3: Rodrigo, dessa vez acho que ela não causou nada, hein? Será que superou?
4: Eu acho que sim.

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0: se ele disser que aquele chaveiro que eu te mostrei na loja tinha pra mais de 200?
1: Oxi, eu achando que eu tava dando em cima da mulher que tu ama, pô.
0: Mas homem, mas será que ela era mesmo?
1: E era o quê, João? Você tá ficando doido?
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1: 5h43.
2: Oi, boa tarde!
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1: 6:30.
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2: 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Mãe, sério? É Larissa Gomes,

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0: Obrigado.
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0: hora certa, 7h45.
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1: 7:57.

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2: Já que chegou ela. Oi, Paulo.

0: E hoje o Ferinha tá do look alinhado. A loja, a marca que veste o Ferinha, Santana pra Bahia. Coisa linda.
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0: Instagram, gente, tô aqui na cidade de Tucano,
2: causa do jogo, nossa, aí, galera, divulgando.

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0: gente! Um beijo!
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2: 8:15.
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0: Bruno Mairon
1: e Urbano Santos Maranhão.
0: Esta é a sequência surpreendente.

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1: 8h33. 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